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1: Afri Lover, bom dia. Hoje é quarta-feira, nem início nem fim, mas já com o fim de semana a piscar o olho lá no fundo. Comigo no comando, Beethoven Wanga, até às 13. Hoje é daqueles dias em que muita gente espera, mas só que espera sem fazer barulho, porque a quarta-feira virou o dia secreto dos amantes de pizza, aquele momento da semana onde a rotina abranda e a mesa começa a chamar por sabor, por conversa leve e boa companhia. E como fazer pausa no mundo e deixar o prazer assumir aqui o controlo por alguns instantes. E no mesmo ritmo, o mundo da música continua a mexer forte. Bad Bunny tomou conta do Estádio da Luz num dos concertos mais esperados do ano. Milhares de pessoas no estádio lotado e uma produção gigante da Debi Tirar Mais Fotos World Tour. Uma noite de reggaeton, emoção e luzes e uma multidão inteira a cantar em espanhol como se fosse um socorro. O mundo inteiro dentro de uma só frequência musical. É exatamente essa viagem que começa agora aqui na Afri Rádio. Hits globais, clássicos que nunca saem de moda, novidades e uma manhã feita para te empurrar com energia até às 13.
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2: Olá, Afri Rádio. Daqui fala o vosso boy Fábio Tal, que é o partido do Benfica.
1: Manda ver, manda ver, manda ver.
2: Olá, eu gostaria de ouvir a música do Charlie Papp com o título Does It Feel. 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
1: Vambora, Does It Feel, Charlie.

0: 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Noah Kahan aqui com Deal Drunk e Post Malone. Aqui isso não é confissão, é música séria. É como que tentas esquecer alguém, mas o telefone ainda parece ter memória emocional. Violão cru, batida leve e uma narrativa que só a conversa sincera de madrugada. Noah Kahan traz vulnerabilidade de Post Malone, entra com aquele tom calmo, quase quebrado, mas encaixa na perfeição na história. É a música sobre erro, é sobre recaída emocional, é sobre sentir mais do que devia. E quando o refrão entra, parece mensagem que nunca devias ter ouvido. Deal Drunk na playlist da tua Afri Rádio. Edição de quarta-feira. Quarta-feira é aquele dia, o dia mágico que todo mundo espera, mas sem fazer barulho, porque é o dia de comer pizza. 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
2: Olá, Free Rádio.
0: Olá.
2: Chamo-me Márcia.
0: Márcia.
2: Gostaria de ouvir a música do Alan Walker com título Lily.
0: Lily.
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0: Vamos embora, Márcia. Alan Walker.
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Witten aqui com Clouds e The Wombat. Isso aqui é leveza em movimento. It's like olhar para o céu num dia calmo e deixar a cabeça sair por um pouco do chão. Um som indie eletrônico, batida suave e uma sensação de viagem sem pressa. Witten cria aqui uma base atmosférica. The Wombat entra com uma energia indie e tudo ganha cor e também bastante diferença. É uma música de liberdade mental, de pensamento leve e de respirar mais fundo sem esforço. E quando a música cresce, parece que tudo fica um pouco mais distante, só para que ganhes um pouco mais de espaço. Isso é Clouds, aqui na playlist da tua Free Radio 106.1 FM. 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Não saia daí, vamos fazer uma curta pausa. É um vapt e vupt. I'll be back with more music.

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1: 1-2-1-2, mic check, mic check. Beethoven is back na rádio que mais cresce em audiência. 106.1 Afri Lover, estamos de volta. O boneco passou rápido, mas a energia nunca saiu daqui do estúdio. Agora, respira fundo, sobe o volume, aumenta o volume, melhor dizer, porque começa mais um bloco de uma hora inteira de música. It's like voltar para uma viagem onde o destino é simples. Boa música do início ao fim. Hits globais, clássicos que ainda mexem com a memória e novidades que estão a ganhar aqui espaço no mundo, aqui. É neste momento. Então fica comigo, manda mensagem no Afri WhatsApp 942-197-106 e entra nessa hora onde a música fala sempre em primeiro. E hoje é aqueles dias em que muita gente espera e sem fazer barulho, porque quarta-feira virou o dia discreto, o dia dos amantes da pizza. Aquele momento é da semana que já virou rotina. A semana branda e a mesa começa a ganhar aqui nova dinâmica, chama por sabores, conversas leves e boa companhia. 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
2: Onde é que fala o Rádio 20? Ladislau Jolomba.
1: Jolomba.
2: E Colibengo, Zango 3 é a banda.
1: Boa.
2: Gostaria de ouvir a música de Ciara, One Two Step.
1: One Two Step.
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1: Vambora, Ciara.

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Ouvíamos James Arthur aqui com o hit Say You Won't Let Go. Isso aqui é emoção em estado simples. É como quando conheces alguém num momento pequeno da vida e esse momento começa a crescer dentro de ti. Violão leve, voz rasgada e uma narrativa que soa memória a acontecer em tempo real. James Arthur entra sem pressa, com verdade crua, e cada verso parece que uma fotografia emocional. É música sobre amor construído no dia a dia, sobre detalhe, presença e continuidade. E quando o refrão abre, começa aqui a parecer que é promessa dita em voz baixa. Say You Won't Let Go. 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
2: Olá, daqui fala Gilson Rodrigues. 12 de julho, Samzanga é a banda.
1: Sambila.
2: Gostaria muito de ouvir a música de Lil Wayne e Bruno Mars, Mirror.
1: Boa.
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1: That's what I'm talking about.

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Ed Sheeran, ouvíamos Shivers, pop perfeito para acelerar o corpo. É como alguém entrar no teu espaço, onde de repente o ambiente muda de energia. Batida leve, ritmo rápido e um refrão que cola logo no primeiro, na primeira volta. Ed Sheeran traz aqui um lado mais saudável, mais dançável, melhor dizer, e da sua fase pop. Shivers nasceu de uma sessão de estúdio, onde ele quis fugir um bocado do formato balada e criar algo mais físico, mais de pista e mais imediato. É música de movimento, é leve, obsessão sonora e de energia que não fica parado. E quando toca, o corpo reage antes mesmo da cabeça decidir. Shivers, aqui na playlist da tua Afri Rádio. 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Não saia daí, vamos fazer uma curta pausa. Não vapt-vupt. I'll be back with more music.

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2: 1-2-1-2, mic check. Beethoven is back na rádio que mais cresce em audiência. 106.1 Afri Rádio. Afri Lovers, estamos de volta. O break passou rápido, mas agora a energia continua ligada aqui na Afri Rádio em 106.1 FM. Por agora, respira fundo, ajusta o volume, porque começa mais um bloco de música aqui na 106.1 FM. É o mesmo que voltar de uma viagem e o destino é o mesmo. É simples, é boa música no ar e do início ao fim. Hits globais, clássicos que mexem ainda na memória e novidades que estão a sair agora. Então, fica comigo até às 13. Vamos juntos numa viagem de música sem fim. Participa, fala comigo, envia um áudio ou uma mensagem no nosso WhatsApp 94129716. Dizes como é que está a ser a tua quarta-feira na companhia da Afri Rádio. 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
3: Como é que é a Afri Rádio?
2: Oi.
3: Daqui vos fala o Jair Júnior a partir da Samba. Gostaria de ouvir a música de The Weeknd, Call My Name. 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

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Base aqui com Assim Assim. Isso aqui é emoção leve, com um sabor de rua, romance direto. It's like quando alguém te mexe por dentro e tu já nem consegues explicar bem o que sentes. Moana Kachokwe abre aqui o som com identidade. Logo a seguir entra um ambiente quente, quase brincadeira, quase confissão. Base usa linguagem simples, mas cheia de emoção e imagem do dia a dia, claro. E se ela fosse álcool, eu acabava bêbado. É metáfora popular, fácil de entender, fácil de sentir. É refrão que não complica, repete, cola e traduz estado emocional. Assim, assim, meu coração fica assim, assim. É sobre saudade leve, sobre amor que mexe com o peito, mas sem drama do passado. É, e quando entra a ponte, percebe-se tudo, a relação viva, com alegria, com dor, com movimento. É música de sentimento direto, sem filtro, sem excesso, só verdade simples. Assim, assim, na playlist da Afri Rádio. 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
2: Daqui eu falo o Ivan Félix, a partir de Luanda, Viana, Vila de Viana.
1: Uhum.
2: Eu gostaria de ouvir a música da banda Wake the Moon.
1: Walk the Moon.
2: Tema Shut Up and Dance.
1: Shut Up and Dance.
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1: Vambora, Shut Up and Dance.

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Bruno Mars aqui com That's What I Like It. Isso aqui é groove leve, atitude elegante e vibe de pista com um sorriso no rosto. It's like quando tudo está a correr bem e tu só queres aproveitar o momento sem pensar demasiado. Batida suave, funk moderno e um refrão que entra limpo, direto e fica na cabeça. Stays in your head. Bruno Mars entra com um charme natural, voz descontraída, flow confortável e aquele toque de festa bem vestida. E é música para prazeres simples, de boa vida e momentos que não precisam de explicações. E quando o refrão abre, sobe, o corpo já está dentro do ritmo sem pedir autorização. That's What I Like It, na playlist da Afri Rádio. 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Não saia daí, vamos fazer uma curta pausa. É um vapt-vupt. I'll be back with more music.

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5: Respira fundo porque agora o tempo muda de velocidade. Isso é o No Break, uma hora sem pausas, sem conversa, sem travões. 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Vamos embora, abrimos assim com mais um pad no WhatsApp, aqui na rádio que mais cresce em audiência.
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6: Aqui fala o Cosmo Jô a partir do Camama.
5: Boa, Cosmo.
6: Gostaria de ouvir a música do Justin Bieber com Usher. O título da música é Somebody to Love.
5: Somebody to Love.
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5: Vambora, Usher, Raymond e aqui com Somebody to Love.

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1: Ouvíamos Down On Me do álbum All About You, Jeremiah featuring 50 Cent, G-Unit na casa, Afri Lover. Esta é a playlist, a melhor playlist aqui da 106.1 FM, a melhor programação musical do rádio feita em Angola. E assim chegamos ao fim de mais uma hora, sem pausas, são músicas. Beethoven Wang ao vivo, na voz, Afri Rádio no comando. Estiveste comigo, obrigado pela vibe, pela companhia, pela conexão. We'll do it again. Não saia daí, é um até já. 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The Weeknd está em Portugal para dois grandes shows. Ontem foi o primeiro, aquilo foram mais de 6 mil pessoas ao vivo, tudo na mesma frequência, e amanhã tem mais. Não saia daí, vamos fazer uma curta pausa, não vapti-vupti. I'll be back with more music.

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1: Estamos de volta, quartou com energia lá no alto, quarta-feira aqui na Afri Rádio, comigo Beethoven Wanga no comando, até às 13 horas, leve, livre e bem disposto. Vamos juntos numa viagem carregada de música boa, vibração alta e momentos que mudam completamente o teu dia. Aqui não é só carregar o play, é curadoria, é intenção, é sentir o ritmo antes mesmo da próxima música entrar. 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
2: Daqui fala Emanuela Lino.
1: Lino, Manuela.
2: Fala a partir do Rocher. Gostaria de ouvir a música de 21 Pilots.
1: Qual?
2: Estressados.
1: Stress Out.
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1: Vambora.

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Ouvíamos aqui da Pussycat Dolls com Stick With You na playlist da Afri Rádio. 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
2: Aqui fala o Sérgio Franco, vosso ouvinte. Gostaria de ouvir a música da Jennifer Dias, Sorry, Afro Rádio. Tamo juntos.

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Do you light my fire, baby, you're my dynamite. Dynamite, Tylam, aqui com a participação de Wizkid, uma mistura quente de Afrobeat, R&B e uma vibe contagiante. Isso aqui é química pura, energia suave, mas cheia de intensidade. É o beat envolvente, groove elegante e aquele balanço que entra fácil na mente. Tylam chega com charme, voz doce, presença moderna e muito estilo. Wizkid adiciona aqui aquele toque cool, melodia leve, flow tranquilo, ele é aquela assinatura que nunca falha. É, aquilo é afro vibe, smooth and additive. É daquelas músicas que combinam noites calmas com janela aberta e sentimento no ar. Dynamite mostra aqui uma versão, uma geração aqui da música africana que está a dominar o mundo com identidade própria. Dynamite toca aqui na sua playlist da Afri Rádio. Esta é a edição de quarta-feira, 27 de maio de 2026. Pode-nos ouvir na box da Zab, canal 512. Obrigado pela boleia, você que nos ouve no carro em 106.1 FM. Não saia daí, vamos fazer uma curta pausa. É um vapt-vupt. I'll be back with more music.

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0: We are back. Nem tenta, pensavas que fôssemos abrandar? Beethoven Wanga na voz, Afri Rádio no comando. Entramos agora na última hora comigo hoje aqui num baixo nível. This is the final hour. Mais hits do momento, mais clássicos que marcaram e uma sequência que não falha. Aqui não é só música, é experiência contínua. Sem conversa longa, só música que bate. Queres fazer parte? Então entra já na frequência. Envia um áudio para o nosso número do WhatsApp 94129716. Já pode fazer o teu pedido musical. Envia um áudio dizendo o teu nome, de onde nos ouves e a música que queres ouvir. E depois diz LG, Life is Good. E nós iremos tocar aqui na programação da Afri Rádio. Stay locked, vamos embora, vamos ouvir mais músicas. Mas antes disso, dar-te aqui um toque. 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
3: Daqui fala o Stanislau Moicalia.
0: Stanislau.
3: Partido do município do Sambizanga.
0: Boa.
3: Peço a música de Avicii com o título I Could Be The One.
0: Tim Bergling, a.k.a. DJ Avicii.

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Baby, eu não tenho horário. Nadie sabe o que vai passar amanhã. Monaco, aqui Bad Bunny. Uma faixa intensa, cheia de atitude, luxo e reflexão ao mesmo tempo. Isso aqui é lifestyle, confiança e aquela energia que de quem vive o momento. Beat elegante, groove pesado e um flow moderno com assinatura latina inconfundível. Bad Bunny entra dominante, versos soltos, voz marcante e uma presença total de late night vibe. Smooth but powerful. É daquelas músicas que passam a sensação de liberdade, estrada aberta, cidade iluminada e pensamento longe. Bad Bunny, que está em Lisboa para uma turnê que vai passar pelo mundo, intitulada Tenho que tirar mais fotos. Ontem foi o primeiro show e amanhã é o segundo show. São mais de 60 mil pessoas. O estádio está lotado, sempre com as músicas que estão a dominar aqui o mundo. Esta é a Afri Rádio, trazendo o melhor da música mundial numa só frequência, 106.1 FM. A rádio que mais cresce em audiência. Obrigado pela boleia. Você que nos ouve no carro em 106.1 FM.

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2: Eu sou Elias Candeeiro.
1: Elias.
2: Sambizang é a banda.
1: Boa.
2: E eu gostava de ouvir a música do Tupac Shakur.
1: Oh.
2: Com o título Dear Mama.
1: Dear Mama.
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1: Bora.
2: Em audiência.
1: Aumenta o volume.

0: 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Setam, no coração tá fica junto. Aqui, Lura, com a gigante Angelique Kidjo. Essa é uma música que abraça, que acalma, que deixa a saudade no ar. Isso aqui é o coração, memória e ligação verdadeira através da música. Melodia suave, percussão africana delicada e vozes cheias de emoção e identidade. Lura canta com alma, leveza e aquele sentimento que toca fundo. Angelique Kidjo chega intensa, elegante, dando aqui ainda mais força a essa despedida musical. The Worm Goodbye Vibe, Smooth and Timeless. Isso aqui é daquelas músicas que encerram a noite com paz, gratidão e sentimento bom. Setam na playlist da tua Afri Rádio. 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Obrigado pela boleia, você que nos ouve no carro em 106.1 FM. Silvia, what do you do, what it does?
1: Hello, Mr. B.
0: Modo bom estado.
1: Está direito, tu, hã?
0: Está direito.
1: Minta papia crioulo também, atenção.
0: No estudo está papia.
1: Filha de cuscuz.
0: Está tudo bem? Vai só te perder, não quero.
1: Não, para com isso. Nós lá em nossa terra. E aí, enfim, cachupa.
0: Nos terra, pepperoni. Talvez a você.
1: Porque eu sou poliglota. Eu falo chinês, espanhol, italiano, português, tudo que é língua, né?
0: Bora, assim mesmo, é poliglota.
1: Tipo aquela música do Ready Neutro, que ele diz assim: dinheiro fala todas as línguas e eu sou tradutor. Lembra,
0: assim,
1: né?
0: Assim mesmo. Ready Neutro. Yeah. Tá tudo bem, né?
1: Tá tudo. E aí, como é que estás, Mambi?
0: Eu estou ótimo, como Deus queira, diabo tem inveja. E tu?
1: É, para esses dias, estás a caprichar no coisa, no look, manobra.
0: Oh.
1: Estás mesmo manobra.
0: Encontrei a chave. O baú ficou sem chave, encontrei.
1: Ei, falando no baú, meninos, às 15 horas teremos aquela viagem fantástica diretamente dos anos 90 e 2000 com o baú da Free Radio. Então, já sabes, grandes clássicos, grandes emoções, grandes quetas. Então, stay tuned on the best radio station, mas a festa não termina aí. Às 17 horas teremos aqui o Mix FM com o nosso grande DJ, Paulo Alves. Oh yeah! E às 18 horas, o George Sky, o último Jedi. Já sabes, o teu companheiro de regresso a casa.
0: Assim mesmo. E na companhia da Afri Rádio, onde a música nunca para. Uh-huh. 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Vou dar tirosa, vou tirar o pé da limonada. Volto amanhã, mas o show de música continua na melhor rádio. Contigo aí desse lado, melhor ouvinte. Obrigado pela companhia aqui na 106.1 FM. Silvia, alguma recomendação?
1: Bem, a recomendação é ficar aqui com os ouvidos abertos, com o coração aberto, com um sorriso no rosto e deixa-te levar pelas ondas sonoras maravilhosas de boas músicas. Então é isso.
0: Me conta algo que eu não sei. Apanhei-te desprevenida. Mas é isso, meus amigos. Esta é a Afri Rádio 106.1 FM, sempre a surpreender. Fiquem todos bem, fiquem na companhia da Silvia Romero. Agora o show é com ela, Grim Ninja, filha do Bruce Lee, a sobrinha do Michael Jackson, prima da Shakira.
1: Olha.

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2: Nanis, minha ninja, a Green Ninja já está on. Bora continuar a festa na 106. 106.1. Olá, boa tarde, meu ninja, minha ninja. Boa tarde, meu super ninja, minha super ninja, meu super nobre, minha super nobra. Daqui fala Silvia Romero, a.k.a. The Green Ninja, a filha do Bruce Lee, a sobrinha de Michael Jackson, a prima da Shakira, lolé, lolé, lolé, e também a prima do Scorpion. Get over here! Aqui na 106.1 FM. E eu estarei aqui contigo até 17 horas, com boa música, muita alegria, diversão, animação na melhor estação de sempre. E é claro, com bons pedidos musicais, com aquela animação toda, estás a ver? Vamos continuar a aquecer a cena. Estás a sentir o sol? Nem parece que é tempo de frio, porque estamos aqui a causar aquecimento global. Então, Ninja Ninja, prepara-te. Antes disso, siga a Free Rádio no Facebook, Instagram. Curte, comente, partilhe, fica à vontade, porque Mi Rádio é só rádio. E o nosso WhatsApp é 942-197-106. 942-197-106. Agora, 3, 2, 1, eu vou chutar o meu jutsu e vais ouvir a tua voz e a tua música favorita.
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2: Então, Ninja Ninja, o que é que estás à espera para chutar o teu hit? Chuta o teu pedido musical e bora cantar aqui com a melhor estação.
3: Olá, daqui fala a Stella Margarida do Kikolo.
2: Oi.
3: Gostaria de ouvir a música de The Weeknd, I Feel It Coming.
2: Uau.
3: É, Afri Rádio 106.1, a melhor sintonia.
2: Let's go.

0: seja, que bom, que bom, que bom, que bom, que bom, que bom, que bom. Acabamos de curtir o grande hit Disclosure de Sam Smith e Lash aqui na 106.1 FM. Este grande hit que tem uma letra intensa, né? Que fala sobre o apego e vulnerabilidade dentro de um relacionamento. Estás a ver quando tu conheces alguém e falas... É metade da minha laranja. E tu já não queres largar e depois sufocas a pessoa e ficas vulnerável a coisas que se calhar não fazem sentido. Mas é isso que eu sinto aqui na Free Radio. Eu quando quero ouvir a Free Radio, tipo, eu acordo a ouvir a Free Radio, eu durmo a ouvir a Free Radio, eu como a ouvir a Free Radio, eu tomo banho ouvindo a Free Radio. Eu já não quero largar este amor intenso pela 106.fm. Sim, eu sou a culpada. Ninja Ninja, vamos transmitir mais energia e esse amor incrível pela Free Radio com pedido musical em sim, sim, sim. Então 3, 2, 1, eu vou chutar mais um pedido. Oh, meu Deus, eu amo 106.1.
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0: Vanish, Vanish, então, bora chutar o teu pedido musical, não importa se sabes cantar ou não. Chuta o teu hit, let's go, let's get it.
3: Vanish, daqui fala Josefa João Feliciano André.
0: Ni hao.
3: A partir do Camama, eu quero ouvir a música de Justin Bieber intitulada Ghost.
0: Sayonara.
3: Afri Rádio, a rádio que mais cresce em audiência.
0: Vanish,

acabamos de curtir o fantástico mega hit musical Hold Me Closer de Elton John e Britney Spears. Ah, pois é, que delícia musical aqui na 106. Eu gosto tanto dessa música que sempre que eu ouço a minha cabeça fica tipo, oh meu Deus, que música maravilhosa. Essa música fala sobre superação, né? Porque os dois são titãs do mundo da música e já estão no mercado faz tempo e sempre lançando hits, sempre fazendo acontecer na parada musical. É isso aí. E tu, meu boss e minha bossa, não deves ficar para trás, deves investir também no teu negócio. Então, junta-te a nós e ligue para 928-510-400, 928-510-400. 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E agora, uma curtíssima pausa, mas já estaremos de volta com as músicas. E não te esqueças que eu canto bué, tu cantas bué e essa rádio toca bué. Stay tuned with the best radio station, always.

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1: Já estamos de volta, Ninjo e Ninja. A alegria que continua, a alegria continua. Embora a voz não...

0: gostar. 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Então, até lá, vamos ouvir boas músicas, bons pedidos musicais, muita energia boa, fantástica e curiosidades incríveis que encontras na nossa rede social do Facebook e Instagram. Então, bora seguir a Mega Free Radio. Let's go! Aumentar a Ishan, a família Ishan. Né? E né? Ok. Pedido musical agora. Ok. Tudo bem. 3, 2, 1, go!
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0: Ninja, o que estás à espera? Estou aqui ansiosa para ouvir a tua voz. Capricha no áudio.
2: Eu sou de Castro.
0: Oi.
2: Falo a partir de Viana, Luanda.
0: Vizinho.
2: Para ver a AfriRádio. Gostaria de ouvir a música do Chris Brown,
0: uh-huh,
2: com Tyga, título Isle.
0: Aí, que fixe.

0: Ninja, quarta-feira, aqui na 106.1 FM. Ai, que delícia, que maravilha. Cheira-me a pepperoni, cheira-me a salame, cheira-me a ravioli. 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Ah, que maravilha, que delícia. E falando nisso, Luigi, vou chutar agora meu pedido musical. Do ninja, do maninja, non siene. Vamos descobrir agora. Eu sei, eu tô a falar male, mas não importa. 3, 2, 1, pedido musical. Uou!
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0: I'm blue, da ba di da ba da, da ba di da ba da, da ba di da da da, da da da. Chuta o pedido, let's go! Energia positiva!
2: Olá, Afri Rádio.
0: Oi.
2: Que fala o Rafael Félix.
0: Rafa.
2: Estou ligado a partir do Prenda.
0: Vizinho.
2: Gostaria de ouvir a música do Juice WRLD com o título I Want It.
0: Oh, yeah.
2: Afri Rádio, a rádio que mais cresce em audiência.
0: Boa.
2: Estamos juntos.
0: Estamos juntos.

Hoje acabamos de curtir A Thousand Years de Christina Perry, a ornitorrinca. Não, sou Christina Perry, aqui na 106.1 FM. E essa música que é um autêntico hino de amor. Oh, eu fiquei assim toda. Hormônios. Ninja, não sai daí, porque daqui a nada vamos reviver os grandes hits musicais dos anos 90, 2000. Estás a ver naquela altura? Quando íamos ali, lá embaixo, lá na marginal, ou sei lá onde, ouvir aquelas quetas de SSP, Warrant B, O2. Então, stay tuned with the best radio station, porque a edição de hoje vai aquecer, vai estremecer as nossas estruturas. Até já. Segura o coração, segura a emoção, na melhor estação, porque daqui a nada estaremos de volta com a melhor edição. Bora! Woo! Let's go!

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2: Go Ninja! Atenção, atenção, porque o baú chegou! O baú da Afri Rádio chegou com tudo! Prepara-te para bengas atrás de bengas, clássicos atrás de clássicos, pérolas musicais atrás de pérolas musicais. Ah, pois é, Ninja e Ninja, edição de hoje! Simplesmente super fantástica! Gostaste do meu sotaque francês? Oh, pardon! Não! Não, de rien! Ninja e Ninja! Olha, teremos Britney Spears, Coldplay, Akon, Madonna, Crazy Town. Chega. Chega de spoilers. Então, stay tuned porque a edição vai acontecer. Muito, muito fixe. E tu podes escolher a música que queres ouvir aqui. Ah, pois é. Sim, não fiques de fora. É só enviares um áudio para o nosso WhatsApp dizendo o teu nome, o teu bairro, o título da música e no final, LG, Life is Good. Ah, pois é. A vida é boa e a vida é melhor quando se ouve a Afri Rádio. Ah, pois é. Zé Maria, Zé Fantástico, Zé Pedro. E outra coisa, tu sabias que podes acompanhar a nossa programação em qualquer parte do universo através do nosso website www.afriradio.co.au ou então através da Zap Canal 512. E agora, shopping, o baú já está open, oh yeah!
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2: Baila, meu ninja, está o teu pedido. Baila, minha ninja, está o teu pedido. Baila, meu ninja, está o teu pedido. Aqui na Afri Rádio. Ai! Arriba!
4: Olá, Afri Rádio, daqui quem fala o Bastos.
2: Hello!
4: Pela Tonya Banda, gostaria de ouvir a música do Icon, Nobody Wanna See You Together.
2: Oh, não!
4: Na Afri Rádio, a rádio com mais audiência em Angola.
2: Ah, pois é, isso mesmo, meu nobre.

0: Ninja e Ninja, está a aquecer, está a aquecer. Estou aqui a transpirar, bué. Eu disse assim, meu Deus, que isso? Ah, é o baú da Free Radio, sim, claro. Com grandes clássicos dos anos 90 e 2000. É a edição mais potente da semana, quarta-feira, sim. Com cheirinho de sexta. Ah, que delícia, mil maravilhas na melhor sintonia. E aí, meu câmbio, minha cama? Está a aquecer, né? Vai aquecer, mas vamos tocar agora um pedido musical. Mas antes disso, chuta também o teu pedido. Estás ali tímido. Aqui não há espaço para timidez. Canta com a Ninja, manda um pedido musical. Envia um áudio e diz assim:
1: Olá, Free Rádio. Eu sou Bruce Wayne. Eu vivo na caverna do Batman. E eu gostaria de ouvir a música de...
0: do Coringa. É isso mesmo. E no final, LG Life is Good. E o número é 942-197-106. 942-197-106 no Maia. Podes mandar mais de um, Bruce Wayne.
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0: So darling, darling, stand by me, ooh, send your pedido, oh, send your pedido, oh, your pedido.
3: Aqui quem fala é o vosso ouvinte, Edinho Camarada.
0: Oi, Edinho.
3: Falo a partir do Marçal.
0: Ah,
3: eu gostaria de ouvir a música Cedo ou Tarde da banda NX0.
0: Ei.
3: Afri Rádio, a rádio que mais cresce em audiência.
0: Uau, simplesmente.

0: da Free Radio, a encerrar com tudo o Ninja Ninja. Ai, foi uma hora altamente fantástica. Eu amei de milhões. E eu sei que tu amas também. E não te esqueças que às 22 horas terá a reposição da edição de hoje. E assim poderás amar de novo. Again, again, again. A melhor sintonia de sempre. Amanhã o Bau estará de volta com aqueles bengas, aqueles clássicos, aquelas pérolas musicais. E é claro, tu podes fazer parte da programação se tu mandares aquele áudio fantástico para nós, dizendo o teu nome, o teu bairro e a música. E no final, LG Life is Good para 942-197-106. 942-197-106. O Bow diz bye bye, mas a diversão não acaba. Não sai daí que eu volto já já com o Top Hit, o Top Hit, o Top Hit.
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0: Vamos, vamos, vamos degustar. Uau! Vamos, vamos comer pizza sem parar. 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Casaleta in the house. Ninja e Ninja, hoje é hoje. Hoje é hoje. Eu digo mais uma vez, hoje é hoje. 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Impossível. E falando em que impossível, não falando em pedido, vamos ouvir agora mais um Let's Go. Let's go.
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1: 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Bora ser feliz.
2: Aqui fala o Silas Branco. Yo. 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
1: Boa.
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1: Boa.
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Acabou, meninos e meninas, acabamos de ouvir Romance Frito, da fantástica banda brasileira Jovem Dionísio, aqui na 106.1 FM. Essa música foi lançada em 2019 e faz parte do grande EP, né, deles, a de estreia, que é o Dança Entre Casais. E é com essa música que fala sobre o amor frito, como batata frita, como cebola frita, como arroz frito, flango frito. É com essa música que eu, Silvia Romero, aqui de Green Ninja, a filha de Bruce Lee, a sobrinha de Michael Jackson, a prima da Shakira, e também agora a prima do Scorpion. Get over here, oh yeah! Eu vou vazar, mas antes disso, bora seguir a Free Rádio no Facebook, Instagram. Curta, comente, partilha, olha, fica à vontade, Mi Rádio. É sua rádio. E bora seguir a Green Ninja no Instagram. Pesquise por GreenNinja77. Claro, também muito fixe. E o nosso WhatsApp, já sabes. E se não sabes, aponta aí. 942-197-106. 942-197-106. Mas agora, calma aí, calma aí. Eu sei que vou bazar, eu sei que eu vou tirar o pé. Mas tu não vais ficar assim, desamparado. Não, que impossível. Isso é para possível. Eu vou bazar, mas o Paulo Alves estará cá para curtirmos o Super Mix FM, House Music, Keep on Rockin'. E depois Jorge Sky, o último Jedi, para animar o teu, o nosso mega regresso para casa. Com boas músicas e muita diversão também. Tu vais amar bastante. 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Aquela viagem intensa que tivemos na tarde, né? Aqui, à tarde, nessa tarde, há pouco tempo, pronto. Já não sei, a cabeça já não está a obedecer. Então, sabes, não obedece. Porquê? 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E tal como diz o meu ex-vizinho Arnold Schwarzenegger, I'll be back. Hasta la mañana, babies. Au revoir. Wow. Falei francês. Ninja Ninja, Silvia Romero in the house, fora da house, bye bye, beijinhos, boas músicas e house music, keep on rockin'. 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

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Edição de quarta-feira. Ao ritmo da promo Super Quartas da KFC. Eu sou Paulo Alves e estarei nas misturas de apresentação. Abertura com É Tanta Saudade, Petit Pays, original de Cesária Évora. Aqui com Solu, Benny, Eve Grace. Fiquem ligados, curtam House Music, Keep on Rocking.

edição de quarta-feira do Mix FM. Abertura 2 com E Tanta Saudade, Petit Pay Remix. Depois uma sequência de músicas, House Music Made in Angola. Primeiro, Fiz um Poema, Silivi, Jorge Cadete e BZB. Lançamento Mo Black Records. Pois novamente a voz de BZB, agora com Jorge Cadete em Universo. Unfold, da dupla angolana Homeboys. E a fechar a sequência este Charlie Poppy, uma bootleg de Dorival do Mix e Olídio Nation. Fiquem ligados até bem perto das 18. Já a seguir, Masterclass do zimbabueano Night Freak.

0: Reta final da edição de quarta-feira do Mix FM. Aqui com Love Parade, do francês. Safar. Tivemos a oportunidade de partilhar a cabine na Love Parade em Berlim. Uma das maiores street parades do mundo. Já chegou a ter 1 milhão de pessoas. Antes ouvimos Sangre, remix dos sul-africanos Lemon Herb, com quem também já tive a oportunidade de partilhar a cabine cá em Luanda, na tour de Black Coffee, Africa is not a jungle. Por sinal, a mais numerosa em Luanda, com cerca de 15 mil pessoas. Co-produção Mix FM. Terminamos mais uma edição com o desejo de ir levantar no drive-thru da KPFC, a mítica promo das quartas-feiras. Fiquem bem, fiquem ligados à Afri Rádio 106.1, a rádio que mais cresce em audiência.
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2: Hello there, ladies and gentlemen, buenas noches. From a galaxy far, far away, Mr. Jorge Sky, o último Jedi da melhor rádio de sempre, aqui na tua Afri Rádio para tocar o que tu queres ouvir. Vamos aproveitar a nossa quarta-feira da melhor maneira possível, só se for agora. Então manda já o teu pedido que eu quero tocar para ti, meu amigão, e com certeza eu vou tocar para ti. Manda o teu áudio para o nosso WhatsApp 942 197 106. E não te esqueças, se és empresário, anuncia aqui, traz a tua marca para a rádio que mais cresce em audiência, falando connosco através do 928 510 400, para anunciar na melhor rádio a todos os ouvintes que estão nos seus carros, no trânsito, a dar-nos boleia. Thank you so much, já dizia um grande filósofo, hein? Muito obrigado. Oh. Anselmo Ralph, fala para o Anselmo. Vamos lá curtir o nosso pedido musical. Let's go!
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2: Bora lá, meu amigão, manda o teu áudio e não te esqueças de dizer LG Life is good. Bora, bora, bora, pede a tua música e eu vou tocar para ti. Deixa com o amigo da vizinhança que ele resolve.
4: Olá, Ferrari, fala.
2: Hello
4: para
2: there.
4: O Ernesto.
2: Boas,
4: eu
2: Ernesto.
4: Eu gostaria de ouvir a música de Chainsmokers e
2: yes,
4: Coldplay,
2: sir.
4: Or Something Just Like This. 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
2: Pediu o tap de...

I'm sexy and I know it. É isso aí, meu amigão, solta o som e aumenta o volume, que energia boa, que energia positiva. Acabámos de ouvir esse clássico absoluto das pistas, Sexy and I Know It, do LMFAO, lançada lá em 2011. Essa música é um hino à autoestima, com aquela batida eletrónica viciante que põe toda a gente a dançar e a rir ao mesmo tempo. É impossível ficar parado quando toca este hit aqui na melhor rádio de sempre, a Free Radio 106.1 FM. E por falar em energia lá em cima, um abraço gigante a toda a gente que está do outro lado, especialmente para quem está a enfrentar o trânsito a caminho de casa e colado na sintonia perfeita à Free Radio 106.1 FM. Vocês são os maiores. É isso, parabéns por vencerem mais um dia com esse sorriso no rosto e muita alegria. Que a vossa noite de quarta-feira seja super animada e cheia de boas vibrações. Agora chega de blá blá blá e vamos curtir o próximo pedido. Agora.

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1: Life is always good quando tu estás sintonizado a melhor rádio de sempre, a Free Rádio 106.1 FM. Manda o teu áudio que aqui o teu Jedi está à espera. Quero tocar para ti, meu amigo.
2: Daqui é o Agnello Macedo, a partir do Futungo de Belas.
1: Boa!
2: E a minha sugestão musical para hoje é de Charles Poe.
1: Uhum.
2: One Call Away.
1: Okay.
2: Afri Rádio 106.1 FM, a rádio que mais cresce
1: em audiência. Pediu, está pedida, não podes despedir. Esta música é para ti, meu amigão. Vamos de One Call Away, Charlie Puff, on your Afri Radio 106.1 FM, the best radio station.

Bora, bora, bora, meu amigo! A música não para aqui na tua Afri Rádio 106.1 FM. Acabámos de ouvir Groove Armada, música lançada em 2001 e é uma mistura perfeita de funk, reggae e um groove que tira qualquer um do chão, hein? Ou seja, faz-te dançar mais, saltar, porque a música é boa, por isso é que tocamos aqui na tua Afri Rádio 106.1 FM, the best radio station of the world. Continua sintonizado com o teu Jedi, o teu cidadão intergaláctico. Não sai daqui agora, hein? Vou continuar a tocar o melhor da música para ti. Não desgrudes do teu rádio e não te esqueças de fazer aquele pedido musical, porque eu quero sempre tocar o que tu queres ouvir. Bora! Manda o teu áudio 942-197-106. E se és empresário, já aproveita, envia uma mensagem para o nosso WhatsApp ou então liga para o nosso número comercial, yeah? 928-510-400 e anuncia aqui na melhor rádio. A pausa é curta e o teu Jedi já volta com o melhor da música na melhor rádio de sempre. Stay tuned with the best, my friend.

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4: Bora, meu amigão, aumenta o som e agarra-te bem, porque está a começar o No Break, o teu programa de alta voltagem aqui na Free Rádio 106.1. A partir de agora, esquece os limites e desliga as preocupações, meu amigão. É o teu Jedi a falar. São 60 minutos de música non-stop, isso mesmo. Uma hora de música sem paragens, sem cortes e sem filtros, com ritmo no máximo para explodir as tuas colunas. Brincadeira, sabes que eu sou exagerado. Na tua sintonia eu sou mesmo exagerado. Adoro um som inventado. Brincadeiras à parte. Vamos continuar a curtir o melhor da música aqui na melhor rádio. Não te esqueças de mandar o teu áudio para o nosso WhatsApp para tocarmos a tua música favorita. 942-197-106. E se és empresário, coloca o teu negócio no topo falando conosco através do 928-510-400.
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4: É isso aí, meu campeão. Envia o teu áudio para o nosso WhatsApp. Nós queremos sempre tocar o que tu queres ouvir. Manda que eu te escuto.
6: Daqui fala Nelson Biato.
4: Nelson, fala comigo.
6: Gostaria de ouvir a música Paradise dos Coldplay.
4: Yes, sir.
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4: Tu sabes das coisas, pediu, está pedida, não podes despedir. Esta música é para ti, my friend.

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1: Em algum lugar pra relaxar, eu vou pedir pros anjos cantarem por mim. Que música boa! Que manifestação de alegria e positividade! O Rapa com esta música, Anjos, para quem tem fé. E esta é o dedico para ti, meu amigão. Tu que estás do outro lado a curtir esta estação de rádio maravilhosa. Thank you so much. Muito obrigado por estar aí a curtir o teu Jedi. Continua sintonizado porque já sabes que terminamos o No Break, mas a música nunca para na melhor rádio de sempre, a Free Rádio 106.1 FM. Eu estou aqui até às 22 horas para curtir boa vibe com os melhores ouvintes do mundo. Já aproveitem e vão para as nossas redes sociais para interagir com os afriradianos. Afri Rádio 106.1 FM no Instagram e no Facebook. A pausa é curta e o teu Jedi já volta com o melhor da música na melhor rádio de sempre, Afri Rádio 106.1 FM. The Best Radio.

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2: Senhoras e senhores, meninos e meninas, Jedis e Padawans de todas as galáxias, estou de volta para continuar a curtir com vocês o melhor da música na melhor rádio de sempre, a Free Radio 106.1 FM, the best radio station of the world. Vamos continuar a aproveitar esta magia que só acontece aqui na melhor rádio, a Free Radio 106.1 FM. Vamos curtir mais um pedido musical, mas antes de curtirmos o nosso pedido, meu amigão, tu que és empresário, hein? Coloca a tua marca no topo anunciando aqui, é isso mesmo. Se estás frustrado, não consegues encontrar soluções para expandir a tua marca, começa por anunciar aqui na tua rádio, a Free Radio 106.1 FM, a rádio que mais cresce em audiência. 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Let's go!
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2: Life is always good quando tu estás sintonizado a melhor rádio. Não percas mais tempo, meu amigão. Manda o teu áudio que eu estou à espera. O teu Jedi está à espera. Bora, não me deixes esperar tanto tempo.
3: Do Kipaka.
2: Bora, irmão.
3: É a banda. Yes. Gostaria de ouvir a música de Imagine a Dragon.
2: Yepa.
3: Com o título Next to Me. 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
2: É isso aí, pediu, tá

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1: Yes, sir! E acabamos de ouvir Benson Boone com esta música fantástica! Beautiful Things! Hein? Música boa demais do nosso menino acrobático. Hein? Ele que gosta de dar uns mortais assim no show. Hein? Gosta também de patinar. Hein? Benson Boone é acrobático demais. Hein? Descolado, descolado. Isso sim. Bem. Vamos continuar a fazer a festa. Vamos continuar a curtir boa música. Agora vamos curtir mais um pedido musical. Mas antes, deixa-me lembrar que nós estamos no canal 512 da Zap. 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Isso mesmo. Então, se estás de viagem marcada e já começas a ficar triste achando que vais estar longe da melhor rádio, nananina não, meu amigão, nós estamos em afriradio.co.au, sem fronteiras, de África à Antártida.
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1: 942-197-106. Este é o nosso WhatsApp. Manda já o teu áudio que eu estou à espera. Let's go!
4: Olá, obrigado. Daqui fala Antônio Samosa. Gostaria de pedir a música de Justin Bieber com o título Intention. 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

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Que música! Várias queixas, o cidadão é teimoso, hein? Ele diz várias queixas de você, mas mesmo assim, no final da música ele diz quer ser o namorado. Já tem várias queixas e quer ser o namorado. Ah. Vamos falar de coisas boas, que é melhor, que é melhor. Brincadeiras à parte, vamos falar das nossas redes sociais, onde estão todas as nossas novidades e tu podes interagir connosco. Então, do que é que estás à espera? 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Deixa o teu likezão, porque nós estamos à espera. Deixa aquele likezão que nós adoramos. E também, quando estiveres a ouvir a nossa programação, podes fazer um vídeo e postar no teu story e identificar a Afri Rádio, hein? 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E assim nós terminamos mais um bloco do nosso Top Hits. Já voltamos com mais músicas depois

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1: Ladies and gentlemen, from a galaxy far, far away, o vosso Jedi já está de volta com a melhor música. Aonde? Na melhor rádio! Bem, estamos a aproximar-nos do finalzinho da nossa programação, mas nem tudo é tão triste, hein? Há sempre tempo para aproveitarmos esta viagem musical aqui na melhor rádio de sempre, a Free Rádio 106.1 FM, com o teu comandante sonoro de uma galáxia muito, muito longe. Então, não maia, continua aí, vamos curtir música boa nesta rádio que, já sabes, é inacreditável e incrível. So, let's go!
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1: É isso aí, este é o nosso WhatsApp e já sabes, eu não me canso de repetir, o melhor WhatsApp do mundo para os melhores ouvintes do mundo. Não há limites porque pedes quantas músicas quiseres. Bora!
2: Olá, Free Rádio. Fala para vocês o Ernesto. E gostaria de ouvir a música de Black Eyed Peas, I Got a Feeling. 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
1: Bora, tu sabes das coisas.

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2: Young money, Nicki Minaj,

0: 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Grande som, Jake, aqui na tua Afri Rádio 106.1 FM, rádio que mais cresce em audiência. O melhor da música toca aqui, então não desgrudes do teu rádio. Mantenha-te original, porque nós somos únicos e exclusivos como tu. E já sabes que o original não se desoriginaliza, porque se o original se desoriginalizasse, não sobraria nada de original para que fosse desoriginalizado, é? Ai, ai, ai, as coisas que eu digo às vezes, né? Brincadeiras à parte, brincadeiras, é melhor, é melhor. Vamos continuar a fazer a festa, vamos curtir mais um pedido musical aqui na nossa programação. E se tu ainda não fizeste o teu, não percas mais tempo. Faça-nos feliz, faça mais alguém feliz, porque quem canta os seus males espanta, mas quem pede no WhatsApp da melhor rádio espanta mais males ainda, porque faz muita gente cantar. Então envia já o teu áudio para o nosso WhatsApp.
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0: E é isso aí, é isso aí. Bora! Vamos continuar com a festa. Manda já o teu áudio. Aqui o teu Jedi está ansioso para curtir a tua música.
3: Sou Samuel Mendes. Queria ouvir a música de Tiago York, Tangerina. E aqui estamos com a Afri Rádio.

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7: Dia 13 de junho, sábado, o Shopping Avenida do Morro Bento vai tremer a partir das 17 horas.
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